Obrigado pela presença de cada um de vocês, obrigado por terem vindo. Vocês realmente, nesta noite, vocês já fazem parte da nossa história, da nossa carreira. Muito obrigado de coração.

0: Obrigado.
1: João, você é seu.
0: Obrigado, gente. Obrigado pelo carinho, pela confiança. Deus abençoe. Mais 40 anos que a gente precisa muito de vocês, viu? Obrigado.
2: Gente, aqui estão os maiores expoentes que a gente tem, a nossa referência na música sertaneja. Uma salva de palmas, Chitãozinho e Xororó. Obrigado, valeu. Gente!
0: Fiquem com Deus.
1: Beijo. Tchau.

0: Olá, sou Helder Boff. 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Muito bem. Hoje, aqui no programa, uma entrevista exclusiva e inédita com o empresário Egídio Valiati, que investe quase meio bilhão de reais em Santa Helena com a construção do frigorífico de suínos Frivate. Numa semana em que, no Paraguai, além do tema futebol, outro empresário ganhou destaque visitando o país, Luciano Hang, o velho da van, que, ao que tudo indica, deve também, a exemplo de dezenas de outros empresários industriais, acreditar no Paraguai. Um áudio do presidente Santi Penha falando do atual momento econômico pelo qual vive o país. 4 anos de crescimento recorde, líder da América Latina no quesito desenvolvimento. Por sinal, vamos de cara com a palavra sobre isso do presidente Santi Penha.
1: O ano 2026 se encontra o Paraguai em o melhor momento econômico de toda a sua história. E este não é um relato, é uma realidade. Nunca antes tuvimos os números econômicos que hoje temos. 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Pero no me crean a mí. 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El crecimiento proyectado en el 2026 es del 4.2%, completando así 4 años consecutivos sobre el 4%. Esto se trata de algo inédito en democracia.
0: Pois é, se continuar nesse ritmo, ninguém segura mais o Paraguai, cada vez mais se destacando no cenário internacional. 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

0: 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Você já imaginou o que pensa uma pessoa acima dos 90 anos em relação a como será o final do espetáculo que é a nossa vida? Pois é, o cantor magnífico artista Moacir Franco, numa apresentação, falou sobre isso, antes de entoar um dos seus hinos, de suas músicas mais famosas. O que eu quero dizer é amanhecer para um novo dia. Quantas mil vezes amanheci? Sei lá.
1: Eu queria saber quanto tempo falta. Quanto tempo falta? Isso me passou agora pela cabeça. Preocupação de todo mundo. Quanto tempo falta? Imagina pra mim que tenho 90. Mas como estamos no meio da música aqui, no meio do espetáculo, o que eu quero saber é que hora é o encerramento, que dia. É horrível você estar no palco atuando sem ter noção do encerramento. Tomara que seja bonito. Hoje eu fico pensando assim, a única coisa que eu quero ter certeza mesmo é que eu vou amanhecer. Quantas mil vezes eu amanheci, sei lá. Hoje estive pensando que o tempo não passa, o tempo para e espera a gente passar. Vamos passar mais uns 3 minutos aqui, vai.

0: Que maravilha de palavras, que maravilha de canção. 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
1: 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Com o passar dos anos, perdemos suporte e isso influencia diretamente no contorno facial. Quando a estrutura é tratada de forma estratégica, o resultado é um rosto mais equilibrado e descansado. 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Quando associamos esses tratamentos, conseguimos um resultado mais sutil, elegante e natural. 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
2: Muito bem, no programa Conexão Paraguai-Brasil desse sábado, com reprise no domingo, tenho a grata satisfação de conversar com um empresário que está investindo bastante em Santa Helena, e que com certeza será um divisor de águas para o município. Eu uso bastante esse termo, que é corriqueiro, é um chavão, que muita gente usa para muita coisa, mas aqui a gente, ó, quem mais pode usar esse chavão é nós, porque nós estamos entre o Paraguai e o Brasil, tem o Lago de Itaipu, que aliás é suplantado pelas balsas aí da navegação portuguesa do nosso amigo Pavey. Egídio está aqui aparecendo já na tela. Eu já falei demais para introduzir aqui a nossa breve conversa, bate-papo, da Frivat, que está instalando um frigorífico. Eu gostaria que o senhor falasse para essa população do Paraguai e do Brasil, que acompanha todas as emissoras de rádio que a gente retransmite o programa, o que a Frivat está fazendo em Santa Helena, e já pode me falar um pouquinho também de cronograma de obra, de suinocultor que vai precisar integrar, de funcionário que vai trabalhar, perspectiva de quando nós vamos ter essa empresa, Egídio. Tudo bem?
3: Oi, Helder, tudo bem com você? Obrigado. Comigo também estamos bem. Estamos felizes, né? Estamos implantando aqui no município de Santa Helena uma unidade frigorífica de abate de suínos com uma capacidade de 600 animais por hora, ou seja, dentro de um turno 5 mil animais, dentro de dois turnos 10 mil animais dia. Então, é uma unidade que já vem sendo sonhada, já vem sendo planejada desde 2022, e nós começamos a obra exatamente em janeiro de 2025, ano passado. Estamos bem adiantados no cronograma, estamos muito, muito, muito certo do que nós queremos, o andar da carruagem está dentro do que foi programado, e estamos felizes, né? Então, é uma unidade que tem sido muito pensada, bastante tecnologia, em torno de 1.000 funcionários operando dentro da unidade. Enfim, terá muita oportunidade para

0: tem hoje a Frivate em Itaipulândia, quer dizer, já tem toda uma expertise em termos de trato com funcionários, com os colaboradores, com os fornecedores e principalmente com os produtores, porque sem eles não funciona empresa nenhuma nesse setor.
1: Egito. Verdade, Helder. Nós somos de uma família, né, oriunda de um criador de suínos. Né? Meu pai veio do Rio Grande do Sul em 1958 e já veio para o Paraná, já começou a montar uma pequena pocilga, né, já começou a criar suínos e lá naquele momento já fez o seu plantio de feijão, logo em seguida fez o plantio de café naquele momento, enfim, e se estabeleceu na região do Bom Jesus, né, em Medianeira. E de lá para cá, né, nós sempre trabalhamos com suíno. Então nós temos aí oficialmente como empresa, como abatedouros, nós temos 45 anos de trabalho, né, no dia a dia de empresa e como sendo cada dia melhor, especialista um pouco melhor na área de abate de suíno. Então temos bastante conhecimento, né, graças a Deus tivemos momentos difíceis, mas tivemos momentos sempre concentrados e cientes. E sempre estivemos muito forte e firme nessa linha de abater suíno. Então, podemos afirmar para a comunidade que é o que nós aprendemos a fazer, é o que nós sonhamos em fazer, é o que a empresa vai continuar fazendo. Né? Uma gestão nova agora, né, com um sistema muito mais profissional, olhando e sempre focados em abater suínos, né, mas principalmente em conseguir criar suínos, né? Ou seja, nós olhamos muito especialmente ao campo, onde nós possamos ter um sistema de integração, um sistema de alimentação e possamos olhar para o nosso produtor e dizer assim, ó, você é o nosso integrado, você é o nosso parceiro e conosco você tem a certeza que vai estar seguro e que poderá no final do mês, no final do lote, receber o seu produto, receber o seu dinheiro e que possa alimentar sua família. Então a empresa é muito, muito focada, muito centrada, não mexemos com outra situação a não ser abate e criação de suíno. Então sabemos muito claramente no que nós queremos e assim seremos para os próximos anos.
0: Agora nós estávamos circulando aqui pela empresa em construção, parece que está até adiantado do cronograma que se previa, né? Nós vimos as várias partes. Como é que se resume rapidamente, Egídio? Como é que você resume desde a hora que o caminhão entra aqui até o caminhão sair, até o produto sair ali com outro caminhão que vai transportar, vai exportar principalmente?
1: Sim. A nossa linha é um conceito, né, que nós estamos adotando aqui, é um conceito que nós chamamos de dinâmico. Né? Como exemplo, né, nós temos aí, que acho que na maior parte da população conhece, né, que lá em 1900 e alguma coisa, ele Ford fez uma linha de montagem de carros, que hoje ainda existe, que é um conceito de que cada um dos seus funcionários, daquela indústria, faria uma pecinha na montagem daquele carro, daquele veículo. É um conceito isso, né? Isso é um conceito. E até hoje existe na linha automobilística que cada... Hoje, claro, muito robô em companhia, mas cada um faz uma linha de montagem até o ponto daquele veículo passando na linha até o ponto dele ficar acabado, pronto. O nosso caso é uma desmontagem, ou seja, o suíno entra vivo ao contrário. Então, cada ser humano, em algum momento, está fazendo a pecinha de desmontagem desse animal. Então, isso chama-se um conceito dinâmico. Nós não temos aquele, nessa planta não haverá o conceito, né, que um funcionário, por exemplo, ele vai buscar um pernil, né, e fazê-lo toda a desossa. Não, cada funcionário vai fazer uma partezinha da desossa daquele pernil.
0: Daí isso não cansa, não dá aquele esforço repetitivo.
1: Exatamente, esse é um conceito, né, leve, onde as mulheres poderão, né, preferencialmente as mulheres poderão ser atendidas, e elas vão conseguir fazer isso com muita facilidade. Então é um conceito bem bacana, inovador a nível de Brasil, e nós acreditamos muito nesse conceito, né, porque nós já temos parte dele em Itaipulândia, e aqui vai ser implantado para toda a unidade, é um conceito que chamamos de dinâmico, quer dizer, é o que você falou, o animal entra vivo, e sai muitas vezes no mesmo dia do outro lado já acabadinho. Feito por muitas mãos, mas qual é o detalhe de muitas mãos? Serviços leves.
0: Como é que está sendo feito, Egídio, esse fomento junto?

0: aos produtores para garantir que quando, metade do ano 2027 em diante, do ano que vem, a fábrica comece a trabalhar e tenha o porco para carnear.
1: Nós temos já vários caminhos andando, né? Nós estamos muito focados nas UPD para ficar muito mais com a responsabilidade da empresa, né? Que é um investimento muito grande, então muita responsabilidade, e criar um leitãozinho, né? Tão simples, né? Então nós estamos trazendo um pouco mais para a empresa essa responsabilidade, mesmo assim gerando oportunidade a alguns produtores, sim. O que está ficando muito, muito, muito, 100% na mão dos produtores, e nós queremos que isso seja um social bacana, é a área das creches e as áreas de determinações. Né? Então, essas áreas a gente vai gerar muito emprego, né? Muita oportunidade para os produtores, e nós vamos trabalhar, claro, é o mínimo que nós podemos fazer, especialmente na região de Santa Helena, né? Cidade de Santa Helena e região, por causa da logística. Então, quanto mais próximo nós temos os nossos produtores, tem menor logística, consequentemente tem menor custo.
0: Tá certo. Egídio, nós vamos continuar essa conversa, mas eu vou perguntar para você se você tem gosto musical.
1: Gosto...
0: Que tipo de música você gosta?
1: Sou muito caipira, né? Caipira. Eu sou um cara muito na moda, moda de violão, nessa linha
0: moda
1: aí.
0: Moda de viola.
1: Moda de viola, eu sou nessa
0: Sábado
1: linha.
0: Sábado passado aí. Nós tocamos aqui aquela do Mato Grosso e Matias, Vida de Pescador.
1: Opa, né? Nessa linha aí.
0: Aí como é difícil, a vinda de um pescador. Então nessa linha eu vou tocar uma moda de viola pra ti, a gente já volta pra concluir a conversa.
1: Ok, obrigado.

0: Muito bem, estamos de volta então para continuar, para terminar esse bate-papo breve aqui com o Egídio Valiati. Eu estou caminhando aqui, ele está aqui me esperando para nós bater o papo, para a gente conversar, mostrando alguns aspectos para quem está assistindo. E para você que está no rádio, como eu sempre falo que o rádio é mágico, vai imaginando uma fábrica gigante. Você caminha, caminha, caminha e não consegue decifrar tudo. Precisaria aí um dia inteirinho para conversar, para mostrar, para olhar como é que é tudo, todo esse complexo. Mas vou terminar aqui com o Egídio o seguinte. Essa semana o Luciano Hang, um dos protagonistas do empresariado brasileiro, né, uma pessoa de muito destaque, começou lá embaixo com uma lojinha em Brusque, em Itajaí, Brusque, não me lembro mais, e virou um fenômeno no Brasil, né, uma pessoa midiática, né, defensor das flores do Brasil, nacionalista por excelência, municipalista, que vai em tudo quanto é município, inclusive está indo em município pequeno, está começando a construir lá na minha terra natal, em São Miguel do Oeste. Foi a semana retrasada, sei lá, estava lá, desceu com o seu aviãozinho lá, e ele estava no Paraguai, conversou com o Santi Penha, com o ministro Javier, com outras pessoas, com empresários, parece que está querendo também chegar no Paraguai. E já me perguntaram, nós fazemos aqui a integração, através do nosso programa, Conexão Brasil-Paraguai. Já me perguntaram lá do outro lado, escuta, essa Frivate não pode de repente pensar em algum investimento no Paraguai, nós temos o porto tão pertinho, tudo aqui?
1: Olha, então, Helder, na verdade, né, nós tivemos, né, a convite, inclusive, de alguns empresários do Paraguai, recentemente, isso deve fazer seus 4 ou 5 meses, uma oportunidade, né, a convite do empresário Pavei, né, uma pessoa maravilhosa que nos convidou e até nos levou para conhecer a região dele, né, muito próxima aqui de Santa Helena, né, no, do outro lago, não me recordo mais a cidade.
0: Maracaju.
1: É em Baracaju, isso. É. E aí quem nos conduziu, né, nessa recepção foi o Pavei, um homem maravilhoso, um homem humilde, um homem visionário, trabalhador.
0: E de Assunção também, né?
1: Isso. Daí fomos a Assunção e aí tivemos, inclusive, uma reunião com o presidente Penha lá e tal. Enfim, me senti muito, muito, muito em casa, me senti muito convidado pelo Pavei, muito até desafiado. Falei, Egídio, vem para nós aqui. E até na época eu disse a ele, Pavei, olha, cara, tudo no seu tempo, né? E que nós teríamos que terminar essa obra, que realmente é uma obra de bastante envergadura, né? E que após a obra nós olharíamos uma oportunidade para a região, especialmente próximo de nós, aqui do outro lado do lago, enfim, nessa conexão mesmo entre, né, Brasil e Paraguai. Então ficou uma promessa de fato de nós voltarmos a conversar com o Pavei, né? Então, e devo isso, gostei muito dele, então Helder, é uma coisa assim que não esqueci, né, e está dentro do meu coração. Gostei muito da região maravilhosa, linda, plana, produtora, gente trabalhadora, um pessoal maravilhoso. Porém, eu preciso andar com meus pés com calma, com respeito, mas pode ter
0: que não é brincadeira a obra que nós estamos, né?
1: Não é brincadeira, muito grande. Porém, olhei com muito carinho, olhei com muita, assim, com muita determinação que olharemos e estaremos conversando para nós, juntos com o Paraguai, né, a região do Pavê, essa região aí, de olharmos alguma oportunidade, ou na linha do frigorífico, ou na linha de uma fábrica de ração, ou enfim, alguma parceria que envolva produção, que envolva agronegócio.
0: Egídio, para fechar, com relação ao cronograma, então quando que nós vamos ter a inauguração da Frivate? Qual que é a data que já tem mais ou menos o mês que tem na cabeça?
1: Olha, eu não consigo te afirmar, porque nós não queremos, né, pôr pressão em cima da linha de montagem, como
0: botar
1: todos,
0: a carroça,
1: né,
0: na frente dos,
1: não,
0: porcos.
1: Não, porque, graças a Deus...
0: Eu não... falei porco, né? Não falei boi.
1: Isso. Viu? Na frente, enfim, está indo muito bem, graças a Deus, e isso, os nossos operadores, nossos funcionários estão muito contentes, não tivemos nenhum tipo de acidente até agora, e não haverá também, graças a Deus. Por quê? Porque está sendo tratado com leveza, a obra, com calma, sem pressão. Mas acreditamos que será entre março, entre abril e junho do ano que vem.
0: Do ano que vem já.
1: É, do ano que vem.
0: De 2027.
1: É, a negociação.
0: Já começando a produzir.
1: Quero já estender o convite para o meu amigo Pavei E ele sabe disso, que estou de trazer aqui o presidente da República Paraguaia, né, nessa inauguração. Estendo esse convite, se um dia você conseguir falar com o Pavei lá do lado...
0: Meu governador também, né?
1: Meu governador também, que traga nessa inauguração.
0: O Landi Torres.
1: Né? Isso. Ele me prometeu que estaria, então está de pé, e o presidente também me prometeu que viria, então está de pé o convite.
0: Tá certo. Obrigado, Egídio. Grande abraço, sucesso aí.
1: Um abraço a todos.
2: 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Eu, Helder Boff, estarei de volta com a graça de Deus no próximo final de semana aqui pela rádio. Fiquem com Deus e até lá. Tchau, tchau.

0: O carinho de vocês, o Alan
1: e a Aladim!
2: Beleza, esse é o trem! Beleza, Duval?
0: Cadê você?
2: Demais, beleza, Davi?
0: Beleza!
2: Ei, Aladim!
0: Bom trabalho, sucesso!
2: Bom demais!